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1: Bom dia. As inscrições para a época especial de exames para o acesso ao ensino superior, que vai decorrer entre os dias 13 e 8 de setembro, terminam hoje. Esta época especial de exames, como explicou o Ministério da Educação na passada semana, será aberta a todos os alunos elegíveis para a realização de provas na segunda fase, quer as realizem ou não. No caso do aluno também ter realizado exame na segunda fase, é considerada a melhor classificação obtida entre os resultados das duas provas, referiu o Ministério liderado por Fernando Alexandre em comunicado. A segunda fase para a apresentação das candidaturas ao Concurso Nacional de Acesso ao Ensino Superior vai decorrer entre 24 de agosto e 22 de setembro, sendo os resultados publicados a 30 de setembro, referiu o Ministério. O Festival Músicas do Mundo em Sines terminou com um balanço positivo, apesar da quebra de 18,97% na venda de bilhetes no Castelo e sem data definida para a edição de 2027, revelou a organização. A indefinição deve-se à possível realização do evento The Tall Ships Race 2027, entre 29 de julho e 1 de agosto de 2027, claro, na cidade de Sines, no distrito de Setúbal, período que poderá coincidir com as datas habituais do Festival Músicas do Mundo. Segundo o presidente da Câmara de Sines, Álvaro Beijinha, as datas que estão previstas para a passagem dos grandes veleiros por Sines apontam para os últimos dias de julho do próximo ano. A regata dos grandes veleiros resulta de um protocolo assinado entre o município e a entidade internacional responsável pelo evento, esclareceu o autarca. O 42º Jazz em Agosto começa hoje na Fundação Carlos Gulbenkian, em Lisboa, com um concerto do pianista alemão Joachim Kuhn, estendendo-se até 9 de agosto com um cartaz que inclui também Kenyon Shardik e SML, entre outros. O único concerto desta edição a acontecer no grande auditório e que abre o Jazz em Agosto é um piano solo de uma figura histórica da inovação do jazz, Joachim Kuhn, hoje com 82 anos, no entanto sempre enérgico e surpreendente no estilo que o identifica. O diretor artístico do festival, Rui Neves, citado no comunicado de apresentação do festival, salienta que o interesse em ouvir agora este músico na plenitude da sua contribuição ao jazz provém da raridade dos seus concertos solo por sua própria imposição. O cartaz do Jazz em Agosto, que é a 42ª edição, reafirma a sua identidade de apresentar a atualidade criativa e original do jazz, música que não cessa de evoluir, inclui 14 concertos que vão dividir-se entre o Grande Auditório, o Auditório 2 e o Anfiteatro ao Ar Livre.
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1: Bom dia, estão ainda a ser combatidos dois grandes incêndios em Portugal. Estão ativos os fogos em Chaves e Valpaços. O fogo de Chaves evoluiu durante a madrugada de forma positiva, tem neste momento apenas uma frente ativa. No terreno estão 242 operacionais, apoiados por 75 veículos. É um fogo que começou na localidade de Sotelo. No entanto, em Valpaços a situação não é tão positiva. O fogo lavra em duas frentes e já são mais de 1000 bombeiros que combatem as chamas, apoiados por cerca de 300 veículos. É provável e aguarda-se mesmo o acionamento de meios aéreos de combate às chamas nos próximos minutos. Este incêndio já dura desde terça-feira e começou perto de Valpaços, mas entretanto evoluiu para o distrito de Bragança e especialmente para o concelho de Mirandela. Este é um dos maiores incêndios das últimas semanas em Portugal. Ossos de mamute foram descobertos no leito do rio Danúbio, na Bulgária, onde o nível excepcionalmente baixo da água pode revelar outros vestígios, adiantou na quinta-feira o diretor do Museu Nacional da História de Ruse. Os restos mortais foram avistados, por acaso, na quarta-feira, por um residente da aldeia de Rajovo, no município de Slivopol, a 30 km de Ruse, no norte da Bulgária, antes de serem recolhidos na quinta-feira pelos especialistas do museu. Os especialistas identificaram até ao momento uma mandíbula, fragmentos de presas, parte de uma omoplata e um fémur, com a sua cabeça articular. A coloração escura dos ossos pode indicar que passaram muito tempo num ambiente pantanoso, mas esta interpretação continua a ser uma hipótese de trabalho nesta fase, de acordo com o professor Nenov. Espécie icónica da Idade do Gelo e parente próximo dos elefantes modernos, o mamuto lanoso foi extinto há 4 mil anos. A Ciência Viva no Verão faz 30 anos e apresenta na sexta-feira a presente edição com foco no eclipse do Sol de 12 de agosto, tema de mais de 180 das 789 ações do programa. A 30ª edição desta iniciativa da Ciência Viva, Agência Nacional para a Cultura Científica e Tecnológica, decorre entre 15 de julho e 15 de setembro e muitas das ações ligadas ao eclipse já aconteceram e outras realizam-se depois do próximo dia 12, incluindo sessões em planetários de observação astronómica em vários locais e workshops. No dia em que ocorre o eclipse do Sol, que é total, é quando a Terra e a Lua e o Sol estão perfeitamente alinhados e a Lua oculta completamente o disco solar por alguns momentos, vão decorrer ações de observação do fenómeno em vários locais do país, entre os quais Lagos, Tavira, Estremoz, Lisboa, Constância, Vila do Conde e Vila do Porto, nos Açores. Na região de Bragança, a única zona do país onde a eclipse será total, o Centro Ciência Viva de Bragança organizou o Festival Geração Ciência entre os dias 10 e 12 de agosto, em colaboração com a Câmara Municipal, que inclui muitas iniciativas. A primeira edição do Marvão Rock Fest realiza-se nos dias 11 e 12 de setembro na piscina fluvial da Portagem, no concelho de Marvão. Este é um novo festival que promete juntar música e natureza num cartaz que cruza diferentes sonoridades. Os concertos terão lugar na piscina fluvial da Portagem, no concelho de Marvão, uma paisagem natural junto ao rio Sever. Os artistas convidados incluem Cortada, Sunflowers, Carolina Zerbes, Ritmos Xolo, Luteca, a dupla alemã Klaus Undanz e DJ Birdzy. Há ainda um concerto de surpresa a revelar apenas no dia 12 e o programa inclui a banda vencedora de um concurso marcado para 9 de agosto. No recinto pode-se encontrar uma zona para tendas e balneários e um mercado.

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2: Celeste Boursier-Mougenot apresenta no Mate Gallery uma das obras que mais contribuíram para o seu reconhecimento internacional. 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O resultado desta interação é uma paisagem sonora e visual em constante mutação e um extraordinário exemplo do encontro entre natureza e cultura.
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2: 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Para ver no Mate Central.
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1: Bom dia, mais de 50 concelhos do interior e do Algarve enfrentam hoje perigo máximo de incêndio no dia em que se volta a esperar uma descida da temperatura. Os concelhos em perigo máximo pertencem aos distritos interiores de Porto Alegre, Santarém, Castelo Branco, Coimbra, Viseu, Vila Real, Bragança, Guarda e ainda Faro, no Sul, de acordo com o IPMA, o Instituto Português do Mar e da Atmosfera. O IPMA espera para hoje uma pequena descida da temperatura mínima no interior norte e centro e pequena subida da temperatura no Algarve. Jared Leto reagiu às acusações de abuso sexual de menores de que foi alvo. Em declarações ao The Hollywood Reporter, o ator e músico afirma: "Nunca abusei de ninguém", refere ainda que as acusações são categoricamente falsas. No novo documentário da BBC, Jared Leto, Hollywood's Dark Secret, 10 mulheres acusam Leto de conduta sexual imprópria em incidentes ocorridos quando todas elas eram adolescentes. Uma das mulheres diz ter sido vítima de assédio sexual quando tinha 17 anos e uma outra que Jared Leto ameaçou fazer o mesmo quando ela tinha 19 anos. Uma terceira mulher conta que teve relações sexuais com o norte-americano quando tinha 17 anos. Jared Leto não quis ser ouvido neste documentário, apesar de repetidamente contactado, afirma a BBC. Lembro que os 30 Seconds to Mars, banda de Jared Leto, têm concerto marcado na Mel Arena, em Lisboa, em abril de 2027. 10 concertos noturnos agitam Leiria de segunda-feira a 7 de agosto, na 5ª edição do Festival Lisbrass, dedicado a instrumentos de sopro de metal como a tuba, o trombone, trompete, trompa e eufónio. Organizado pelo Ensemble de Metais de Leiria, o Lisbrass tem uma componente formativa com masterclass e workshops, propondo para o público uma dezena de concertos em espaços vários culturais de Leiria, todos os dias, em dose dupla. A abertura deste Lisbrass acontece no Teatro José Lúcio da Silva, com o Ensemble de Metais de Leiria e músicos da região, de bandas de Leiria, Orém e Pombal, na segunda-feira às 9 da noite. O Forte de Santo António da Barra, em Cascais, será o palco do Cascais Atlantic Sunsets nos dias 8 e 15 de agosto. Esta segunda edição apresenta um cartaz que cruza diferentes gerações e sonoridades de música eletrónica. Esta segunda edição conta com nomes como Awen, Lola Bozano, Ari Girão, Tabi ou Dave Oak, que se juntam aos já confirmados Keitranada, Armand Van Elden, Groove Armada DJ Set, Silvio Lotto e Saraga. O ex-presidente dos Estados Unidos, Barack Obama, partilhou nas redes sociais a sua habitual playlist de verão, composta por dezenas de temas de diferentes géneros musicais. Na publicação, prestou ainda homenagem ao músico Glenn Hansard, cuja morte classificou como uma perda trágica. Na mensagem, o antigo presidente norte-americano destacou que a seleção começa exatamente com Song of Good Hope, de Glenn Hansard, uma canção que, segundo escreveu, é muito apreciada por si e por Michelle Obama. A playlist reúne dezenas de artistas e estilos musicais, incluindo nomes como Doechi e SZA, Noah Kane, Earth, Wind and Fire, The Strokes, Kalela, Charlie Crockett, Vince Staples, Mumford & Sons, com Ogier, Tyler, Luther Vandross, Chaka Khan, The Police, David Bowie, Sheryl Crow, A Tribe Called Quest, The Beatles, Coldplay, Marvin Gaye, Nina Simone, Neil Young, Johnny Cash, Buena Vista Social Club, Anderson .Paak e Sonny Rollins.
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2: O 42º Jazz em Agosto começa hoje na Fundação Caos Gulbenkian, em Lisboa, com um concerto do pianista alemão Joachim Kuhn, estendendo-se até dia 9 de agosto, com um cartaz que inclui também Canyon, Chardik e Smell, entre outros. O único concerto desta edição a acontecer no grande auditório e que abre o Jazz em Agosto é um piano solo de uma figura histórica da inovação do jazz, Joachim Kuhn, hoje com 82 anos, no entanto, sempre enérgico e surpreendente no estilo que o identifica. O diretor artístico do festival, Rui Neves, citado no comunicado da apresentação, salienta que o interesse em ouvir agora este músico na plenitude da sua contribuição ao jazz provém da raridade dos seus concertos solo por sua própria imposição. O cartaz do Jazz em Agosto, que à 42ª edição reafirma a sua identidade de apresentar a atualidade criativa e original do jazz, música que não cessa de evoluir, inclui 14 concertos que vão dividir-se entre o grande auditório, o Auditório 2 e um anfiteatro ao ar livre. Amanhã, sábado, atuam os portugueses David Maranha, em órgão elétrico, e Rodrigo Amado, em saxofone tenor, que editaram juntos em 2024 o álbum Rex, e o quarteto norte-americano Canyon, que junta a pianista Sylvie Courvoisier, o violoncelista Lester St. Louis, o contrabaixista Joe Morris e o baterista Jerome Dupré, um dos elementos originais dos Morphine. Entre os vários concertos, destaque no domingo para o quarteto norte-americano Chardik, liderado pelo guitarrista Matt Hollenberg, e que integra também o violinista Sana Nagano, o baixista Nick Jost e o baterista de Danny Sher. Na segunda-feira sobe ao palco o LUME, Lisbon Underground Music Ensemble, criado e liderado pelo pianista português Marco Barroso e que junta músicos de jazz e de música erudita. Na quarta-feira apresenta-se no Jazz em Agosto o grupo pan-europeu The Sleep of Reason Produces Monsters, que com o trompetista italiano Gabriele Mitelli, o saxofonista dinamarquesa Mette Rasmussen e o turntablist britânica Marian Razai e o baterista austríaco Lucas Koning, dá curso à livre improvisação, onde a manipulação eletrónica adquire preponderância. Para o último dia do festival, a 9 de agosto, estão marcados os concertos do Chicago Underground Duo, que junta o trompetista Rob Mazurek e o baterista Chad Taylor, e do quinteto Smell, Small, Medium, Large, supergrupo formado por Anna Butters, baixo elétrico, Jeremiah Shew no sintetizador, sampling e percussão, Josh Johnson no saxofone e eletrónica, Booker Stardom na bateria e percussão e Gregory Holman na guitarra elétrica e efeitos.
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2: Em agosto, a Cinemateca apresenta um único ciclo para todo o mês, Rebeldes Sem Causas. Este é um programa em torno da ideia de rebeldia e da forma como esta ideia foi esmiuçada pelo cinema hollywoodesco dos anos 50 aos anos 70, ou de Rebel Without a Cause, com James Dean, a Saturday Night Fever, com John Travolta, com a singela exceção de The Outsiders, Os Marginais, de Francis Ford Coppola, um filme de 1983, que remonta a uma realidade de 1965. Os filmes programados exploram temas como a juventude, a revolta, incluindo a delinquência juvenil, a passagem para a vida adulta, a exclusão ou a especificidade de uma certa organização social, a repressão ou a emancipação sexual e a pertença a uma contracultura. Mas, sobretudo, o tema da rebeldia sem causa passa por sensibilidades muito particulares. A angústia existencial sentida por adolescentes, a sensação de alienação perante os pais que transborda em confronto geracional. Mas essa revolta tem, no entanto, vários alvos e pode manifestar-se de diversas formas, uma mais coletiva através de gangues como em West Side Story, The Warriors e The Outsiders, Os Marginais, outra mais individual como em Lilith, Esplendor na Relva, Bonjour Tristesse e Inside Daisy Clover, rebeldia face à escola em Blackboard Jungle, The Trouble with the Angels ou à família Rebel Without a Cause, Taking Off e Saturday Night Fever. E, finalmente, não podia faltar, por um lado, o sexo, mais concretamente a iniciação sexual, como em Summer of 42, The Graduate, a droga e os hippies, The Trip, Air, Skido, Alice's Restaurant e Easy Rider. O programa de agosto decorre com duas sessões diárias, uma na Sala Luís de Pina e outra na Esplanada da Cinemateca Portuguesa, com exceção da sessão de abertura do ciclo, este sábado, dia 1, às 6 da tarde, que acontece na sala M. Félix Ribeiro.

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2: O London Literature Festival, com curadoria de Dua Lipa, vai contar com conversas ao vivo com Mustafa, Patti Smith e Zadie Smith, entre muitos outros eventos organizados pelo Service 95 Book Club. O South Bank Center anunciou o programa do London Literature Festival com curadoria de Dua Lipa, que vai decorrer entre 21 de outubro e 1 de novembro, integrando as celebrações do 75º aniversário do South Bank Center. Como parte da sua curadoria do London Literature Festival, Dua Lipa vai participar durante o fim de semana de abertura em conversas com Zadie Smith, no sábado 24 de outubro às 3 da tarde, Mustafa, sábado 24 de outubro às 8 da noite e Patti Smith, no domingo 25 de outubro às 7:30 da tarde, além de organizar vários outros eventos ao longo do festival através do seu Service 95 Book Club. Apresentado em associação com o Service 95, o London Literature Festival conta ainda com eventos com os autores como Hernán Dias, na quarta-feira 21 de outubro, e Mallory Blackman, na quarta-feira 28 de outubro. O compromisso do South Bank Center com o apoio à próxima geração de artistas continua com uma edição especial da Indie Night em associação com o Service 95, sexta-feira 23 de outubro, celebrando editoras independentes. Já o DB o London Literature regressa para celebrar uma nova geração de escritores estreantes da capital no domingo 25 de outubro. Outro dos momentos habituais do festival, o Creative Future Writers Day, regressa para celebrar escritores subrepresentados, incluindo uma cerimónia de entrega de prémios transmitida em direto. Em associação com o Service 95, o Outspoken regressa para uma noite de poesia e música ao vivo, celebrando a diversidade de vozes e de expressão artística, com um elenco dos mais destacados poetas do Reino Unido e músicos, incluindo Alice Oswald, Max Porter e Kwame Dawes, na sexta-feira 23 de outubro. Em junho, Dua Lipa tinha inaugurado o Manifesto Library, um novo espaço dedicado à literatura na Livraria Lelo, no Porto. Para a artista, tem como objetivo ser um santuário para livros que desapareceram, para autores cuja coragem desmascara estruturas de poder e de controlo e para leitores que recusam que lhes digam que livros podem ou não ler.
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Último dia de julho, seleção para esta sexta-feira, Verão Oxigênio 2026. Muita música para respirar, até às 4. Estamos com o coletivo de Londres Cocoroco, que abrem esta sessão com Three-Piece Suit. Mantemos a vibe já em fundo, Crackazat. Ele que tem novo álbum, saiu em maio, Sun. Para já ficamos com outro tema, Can't Blame a Soul. Sexta-feira, 31 de julho. Música para respirar. Até às 4.

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Projeto de Tom Wilson, produtor de LA. Este é o tema Summer Chronicles. Atrás tivemos ainda com Salt, os sons de Salt com Sorry Ain't Enough. Vamos agora a novidades Oxigênio com Children of Zoo, ainda a voz da Niska. Water and Vibes para este verão 2026 em Existência 2.

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Meio da hora com os misteriosos Off The Mat, coletivo de Estocolmo, trouxeram-nos em 2020 este Voice Off Mat. Agora produção portuguesa, DJ Lee Cox com Solteiro.

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Recordamos Number One, tema de Pharrell Williams e ainda a parceria de Kanye West. Lá atrás, Mocky trouxe-nos também Just a Little Lovin'. Mais música agora com Ivy Lab. Ficamos com Stars.

Estamos com Her em parceria com o icónico Thundercat para este Bloody Waters, tema de 2021. Atrás, de volta das novidades, Galeano, de volta e traz-nos Let the Music Find You, Insistência 2. À hora certa, como de costume, há Click Exhibits com Liliana Teixeira Lopes. Diz-nos que o Festival Porto Post-Doc, dedicado sobretudo ao cinema documental, tem um programa temático intitulado No País dos Outros. Até lá, outras sonoridades com Transmission Towers, dupla de Liverpool. Trouxeram-nos em 2024 o lançamento Transmission One. Dele tiramos Go Slow Heartbeat Crooked. Ouvimos até à uma.

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2: A 13ª edição do Festival Porto Postdoc, dedicado sobretudo ao cinema documental, tem um programa temático intitulado No País dos Outros, que encerra uma trilogia de reflexões sobre deslocações humanas e imigrações de 19 a 28 de novembro. Em comunicado, a organização dá conta do ciclo No País dos Outros, que se segue a O Movimento dos Povos, na edição de 2024, e a O Tempo de uma Viagem, em 2025, para fechar um capítulo sobre deslocações humanas, formas de pertença e tensões entre território, identidade e memória. Através de 5 filmes de diferentes geografias e épocas, o programa propõe uma reflexão sobre a experiência de habitar um outro lugar, entre a promessa de pertença e a realidade de uma aceitação sempre incompleta, pode ler-se em comunicado. Entre as escolhas está o filme de 1991, A Dupla Vida de Veronique, de Krzysztof Kieslowski, que arrecadou 4 prémios no Festival de Cannes nesse ano e que constrói uma delicada reflexão sobre identidade, destino e acaso, através da ligação invisível entre duas mulheres que nunca se conheceram. No documentário Se Fores para o Chile, de 2025, de Sebastián González e Amílcar Infante, é colocado em foco o êxodo venezuelano do norte do território chileno, enquanto eu Capitão, de 2023, do italiano Matteo Garrone, mostra a odisseia de 2 jovens senegaleses rumo à Europa. Wojtek Jasny retrata uma aldeia checoslovaca durante a coletivização comunista em Todos Bons Compatriotas, de 1968, filme lançado 4 anos depois de Eu Sou Cuba, de Mikhail Kalatozov, sobre o povo cubano antes da Revolução. O festival volta ao Porto para a 13ª edição, de 19 a 28 de novembro deste ano, passando por várias salas da cidade, como Batalha Centro de Cinema, remetendo o anúncio da programação completa para os próximos meses.
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Entramos na uma hora com Improve, Jazz Lab e Landel e o tema Onion. Rewind agora para novidades do Off-Lane, Faith in You, para insistir.

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tarde de sexta-feira em 102.6, estamos com o norueguês Espen Horney e este Bergen Sunrise. Atrás, novidades de Secret Soul Society, House Music em Disco Minded. Mais música agora com Odyssey, seguimos com Ask About You, por aqui até às 4.

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Sexta-feira, 31 de julho, a caminho do fim de semana e a caminho de agosto, verão, oxigênio. Estamos com Flow a Tree e este Flowatic. Por aqui até às 4, vamos agora para a produção portuguesa de Arquemano. Dupla do Porto é Tomás Archer e Francisco Espregueira. Trazem-nos agora Pasteleiras Finas para ouvir em 102.6 e oxigênio.fm.

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O produtor francês Blue Step, influenciado por Madlib nesta Yours. Novidades agora, aceleramos a sonoridade com Winslow, Gabriela Pongo e Elsa. Pieces of Me, Insistência 2.

Música para respirar com Shafiq Hussein. Trouxe-nos em 2023 Crush You. A parceria é de Anderson .Paak. Mais música para respirar. Mantemos a vibe nesta tarde de sexta-feira, agora com Mr. Bird, produtor britânico que vive em Lisboa. Ficamos com o tema Begin Again em 102.6 e Oxigênio.fm.

álbum Next to the Sun de 2019 tiramos Green, estamos com Kaina. Ainda lá atrás, Girls of the Internet, projeto de Tom Carriage, ouvimos Sound Asleep. Já à hora certa, como de costume, há Clique Exibite-se com Liliana Teixeira Lopes. Diz-nos que o Jazz em Agosto começa hoje na Fundação Calós de Clube em Quena, em Lisboa. Até à hora certa ficamos na companhia do australiano Inkswell, com a remistura de Yoruba Soul, ou Junlade. Space Love, até às 2h.

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2: O 42º Jazz em Agosto começa hoje na Fundação Caos Gulbenkian, em Lisboa, com um concerto do pianista alemão Joachim Kuhn, estendendo-se até dia 9 de agosto, com um cartaz que inclui também Canyon, Chardik e Smell, entre outros. O único concerto desta edição a acontecer no grande auditório e que abre o Jazz em Agosto é um piano solo de uma figura histórica da inovação do jazz, Joachim Kuhn, hoje com 82 anos, no entanto, sempre enérgico e surpreendente no estilo que o identifica. O diretor artístico do festival, Rui Neves, citado no comunicado da apresentação, salienta que o interesse em ouvir agora este músico na plenitude da sua contribuição ao jazz provém da raridade dos seus concertos solo por sua própria imposição. O cartaz do Jazz em Agosto, que à 42ª edição reafirma a sua identidade de apresentar a atualidade criativa e original do jazz, música que não cessa de evoluir, inclui 14 concertos que vão dividir-se entre o grande auditório, o Auditório 2 e um anfiteatro ao ar livre. Amanhã, sábado, atuam os portugueses David Maranha, em órgão elétrico, e Rodrigo Amado, em saxofone tenor, que editaram juntos em 2024 o álbum Rex, e o quarteto norte-americano Canyon, que junta a pianista Sylvie Courvoisier, o violoncelista Lester St. Louis, o contrabaixista Joe Morris e o baterista Jerome Dupré, um dos elementos originais dos Morphine. Entre os vários concertos, destaque no domingo para o quarteto norte-americano Chardik, liderado pelo guitarrista Matt Hollenberg, e que integra também o violinista Sana Nagano, o baixista Nick Jost e o baterista de Danny Sher. Na segunda-feira sobe ao palco o LUM, Lisbon Underground Music Ensemble, criado e liderado pelo pianista português Marco Barroso e que junta músicos de jazz e de música erudita. Na quarta-feira apresenta-se no Jazz em Agosto o grupo pan-europeu The Sleep of Reason Produces Monsters, que com o trompetista italiano Gabriele Mitelli, o saxofonista dinamarquesa Mette Rasmussen e o turntablist britânica Marian Razai e o baterista austríaco Lucas Koning, dá curso à livre improvisação, onde a manipulação eletrónica adquire preponderância. Para o último dia do festival, a 9 de agosto, estão marcados os concertos do Chicago Underground Duo, que junta o trompetista Rob Mazurek e o baterista Chad Taylor, e do quinteto Smell, Small, Medium, Large, supergrupo formado por Anna Butters, baixo elétrico, Jeremiah Shew no sintetizador, sampling e percussão, Josh Johnson no saxofone e eletrónica, Booker Stardom na bateria e percussão e Gregory Holman na guitarra elétrica e efeitos.
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Theo Crocker, trompetista americano, traz-nos este Theo 6. A voz de Igor Lamay para começar mais uma hora de música. Vamos a novidades agora com Pau e Willy Soul. Nueva York com a voz de Luisito Quintero. Insistência 2.

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Balance, aqui com a voz de Georgie Sweet. Ainda lá atrás, Quiet Village com Pacific Rhythm e nova insistência de Paua e Willie Soul. Ainda a parceria de Luisito Quintero em Nueva York. Vamos a outras novidades com o Mazigo, de volta e traz-nos uma insistência oxigênio. Heaven, agora em 102.6.

E mudamos de ares com o pioneiro do house music e figura incontornável de Chicago, Mike Dunn. A remistura de Sison para It's a Groove Thing. Já a pensar no fim de semana? Seleção para esta sexta-feira em 102.6. Ficamos agora na companhia de Hidden Spheres, a.k.a. Tom Harris. Traz-nos o tema Love Your Body com a remistura de Rough Duck, agora em 102.6.

Music and Me, tema de Bug Brown com a parceria de Flow. Sexta-feira no Oxigênio, vamos à produção portuguesa com Tiago AF. Tchau, tchau.

A produção de Hector Plimmer e a voz de Tiawa neste Grow, tema do ano passado. Já em fundo, outras sonoridades. Um mashup de Work It Out do Q-Tip com o Work It Out de Carisma. Este é o Work It Out do francês Jappel.

0: Já mais cacela.
1: Misteriosos, com o coletivo de Estocolmo, Off the Mats e este Currency Low. À hora certa, Clique exibe-se com Liliana Teixeira Lopes. Diz-nos que em agosto a Cinemateca apresenta um único ciclo para todo o mês: Rebeldes sem Calças. Até lá, Brian Asti e a remistura de Louise Hoffman. Loser na Medea.

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2: Em agosto, a Cinemateca apresenta um único ciclo para todo o mês, Rebeldes Sem Causas. Este é um programa em torno da ideia de rebeldia e da forma como esta ideia foi esmiuçada pelo cinema hollywoodesco dos anos 50 aos anos 70, ou de Rebel Without a Cause, com James Dean, a Saturday Night Fever, com John Travolta, com a singela exceção de The Outsiders, Os Marginais, de Francis Ford Coppola, um filme de 1983, que remonta a uma realidade de 1965. Os filmes programados exploram temas como a juventude, a revolta, incluindo a delinquência juvenil, a passagem para a vida adulta, a exclusão ou a especificidade de uma certa organização social, a repressão ou a emancipação sexual e a pertença a uma contracultura. Mas, sobretudo, o tema da rebeldia sem causa passa por sensibilidades muito particulares. A angústia existencial sentida por adolescentes, a sensação de alienação perante os pais que transborda em confronto geracional. Mas essa revolta tem, no entanto, vários alvos e pode manifestar-se de diversas formas, uma mais coletiva através de gangues como em West Side Story, The Warriors e The Outsiders, Os Marginais, outra mais individual como em Lilith, Esplendor na Relva, Bonjour Tristesse e Inside Daisy Clover, rebeldia face à escola em Blackboard Jungle, The Trouble with the Angels ou à família Rebel Without a Cause, Taking Off e Saturday Night Fever. E, finalmente, não podia faltar, por um lado, o sexo, mais concretamente a iniciação sexual, como em Summer of 42, The Graduate, a droga e os hippies, The Trip, Air, Skido, Alice's Restaurant e Easy Rider. O programa de agosto decorre com duas sessões diárias, uma na Sala Luís de Pina e outra na Esplanada da Cinemateca Portuguesa, com exceção da sessão de abertura do ciclo, este sábado, dia 1, às 6 da tarde, que acontece na sala M. Félix Ribeiro.
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é para onde vamos. Verão Oxigênio, estamos com o Dreamcast Mode e a remistura da dupla Muscle Cars. Entramos assim nas 3 horas. Muita música para descobrir e respirar em 102.6 e oxigênio.fm. Ficamos agora na companhia de Nebraska com o tema Instant Pressure. Mantemos a vibe em 102.6, oxigênio.fm e na app.

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Novidades de Moses Boyd. Ouvimos Say Yeah, Insistência 2. Atrás ainda com a Billy Free e Uncle L, com Fire. Produção portuguesa agora, Melody traz-nos Pop.

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Nome bem conhecido por aqui. O tema Drift é Insistência Oxigênio. Veio do lançamento Distance in Static. Sai em breve. A Insistência em 102.6. Atrás estivemos ainda com DJ Turner e ouvimos Camina. A meio de outra hora com muita música para respirar, vamos agora até Atlanta com o produtor Byron da Aquarius. Make me feel.

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Última seleção desta sexta-feira com um Quiet Down, Will Galland, multi-instrumentista baseado em Paris. Este é o tema Change Must Come, com a parceria de Oliver Knight. Atrás, de volta dos clássicos, com Tricky, recordamos Aftermath. À hora certa, há Clique, exibite-se com Liliana Teixeira Lopes, e eu estou de volta segunda-feira, à hora do costume. Para a despedida, vamos até Detroit com o Celebrity Barbecue South Bend, Formula of Passion, até às 4. Bom fim de semana, boa sexta-feira e, já sabem, portem-se bem. Até segunda.

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2: O London Literature Festival, com curadoria de Dua Lipa, vai contar com conversas ao vivo com Mustafa, Patti Smith e Zadie Smith, entre muitos outros eventos organizados pelo Service 95 Book Club. O South Bank Center anunciou o programa do London Literature Festival com curadoria de Dua Lipa, que vai decorrer entre 21 de outubro e 1 de novembro, integrando as celebrações do 75º aniversário do South Bank Center. Como parte da sua curadoria do London Literature Festival, Dua Lipa vai participar durante o fim de semana de abertura em conversas com Zadie Smith, no sábado 24 de outubro às 3 da tarde, Mustafa, sábado 24 de outubro às 8 da noite e Patti Smith, no domingo 25 de outubro às 7:30 da tarde. Além de organizar vários outros eventos ao longo do festival através do seu Service 95 Book Club. Apresentado em associação com o Service 95, o London Literature Festival conta ainda com eventos com os autores como Hernán Díaz, na quarta-feira 21 de outubro, e Mallory Blackman, na quarta-feira 28 de outubro. O compromisso do South Bank Center com o apoio à próxima geração de artistas continua com uma edição especial da Indie Night em associação com o Service 95, sexta-feira 23 de outubro, celebrando editoras independentes. Já o London Literature regressa para celebrar uma nova geração de escritores estreantes da capital no domingo 25 de outubro. Outro dos momentos habituais do festival, o Creative Future Writers Day, regressa para celebrar escritores subrepresentados, incluindo uma cerimónia de entrega de prémios transmitida em direto. Em associação com o Service 95, o Outspoken regressa para uma noite de poesia e música ao vivo, celebrando a diversidade de vozes e de expressão artística com um elenco dos mais destacados poetas do Reino Unido e músicos, incluindo Alice Oswald, Max Porter e Kwame Dawes, na sexta-feira 23 de outubro. Em junho, Dua Lipa tinha inaugurado o Manifesto Library, um novo espaço dedicado à literatura na Livraria Lelo, no Porto. Para a artista, tem como objetivo ser um santuário para livros que desapareceram, para autores cuja coragem desmascara estruturas de poder e de controlo e para leitores que recusam que lhes digam que livros podem ou não ler.

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2: A 13ª edição do Festival Porto Postdoc, dedicado sobretudo ao cinema documental, tem um programa temático intitulado No País dos Outros, que encerra uma trilogia de reflexões sobre deslocações humanas e imigrações de 19 a 28 de novembro. Em comunicado, a organização dá conta do ciclo No País dos Outros, que se segue a O Movimento dos Povos, na edição de 2024, e a O Tempo de uma Viagem, em 2025, para fechar um capítulo sobre deslocações humanas, formas de pertença e tensões entre território, identidade e memória. Através de 5 filmes de diferentes geografias e épocas, o programa propõe uma reflexão sobre a experiência de habitar um outro lugar, entre a promessa de pertença e a realidade de uma aceitação sempre incompleta, pode ler-se em comunicado. Entre as escolhas está o filme de 1991, A Dupla Vida de Veronique, de Krzysztof Kieslowski, que arrecadou 4 prémios no Festival de Cannes nesse ano e que constrói uma delicada reflexão sobre identidade, destino e acaso, através da ligação invisível entre duas mulheres que nunca se conheceram. No documentário Se Fores para o Chile, de 2025, de Sebastiano González e Amílcar Infante, é colocado em foco o êxodo venezuelano do norte do território chileno, enquanto eu O Capitão, de 2023, do italiano Matteo Garrone, mostra a odisseia de 2 jovens senegaleses rumo à Europa. Wojtek Jasny retrata uma aldeia checoslovaca durante a coletivização comunista em Todos Bons Compatriotas, de 1968, filme lançado 4 anos depois de Eu Sou Cuba, de Mikhail Kalatozov, sobre o povo cubano antes da Revolução. O festival volta ao Porto para a 13ª edição, de 19 a 28 de novembro deste ano, passando por várias salas da cidade, como Batalha Centro de Cinema, remetendo o anúncio da programação completa para os próximos meses.

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2: O Ministry of Sound celebra 35 anos com um evento especial de 2 dias em Londres. O histórico clube vai assinalar o seu 35º aniversário com um evento que decorrerá a 2 e 3 de outubro, reunindo alguns dos artistas mais ligados à história da emblemática instituição de música eletrónica. Localizado em Elephant and Castle, no sul de Londres, o clube prepara uma celebração com uma programação que pretende refletir tanto o legado do espaço como a sua relevância atual na cultura de dança. As comemorações arrancam na sexta-feira, 2 de outubro, com mais uma edição da Festa Louder, que contará com um set de 3 horas de Andy C. No sábado, durante o período diurno, a promotora Hard Times apresentará uma atuação especial que reúne duas figuras incontornáveis da House Music, Kerry Chandler e Moody Man, num formato híbrido e prolongado. Já durante a noite, o clube recupera a histórica festa Urge para uma edição especial liderada por Loco Dice, numa sessão que se prolonga pela madrugada. A organização promete anunciar mais nomes nas próximas semanas. Além do evento comemorativo, foi anunciado também o lançamento do livro Ministry of Sound Anthology, uma publicação que revisita mais de 3 décadas da história do clube e a sua influência na cena eletrónica internacional. O livro percorre diferentes fases da instituição, desde os seus primeiros anos até projetos mais recentes, incluindo iniciativas e descoberta de talentos e novos formatos de experiências que combinam música e gastronomia. Fundado em 91, o Ministry of Sound tornou-se um dos clubes mais influentes da música eletrónica mundial, ajudando a lançar carreiras, consolidar géneros e definir tendências que continuam a marcar a cultura clubbing contemporânea.
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2: Há uma nova plataforma que quer ajudar artistas e salas independentes a gerar receitas através do apoio direto dos fãs. Foi lançada no Reino Unido uma nova plataforma digital dedicada ao apoio de artistas emergentes e espaços independentes de música ao vivo. Chama-se Play One We Know e pretende ajudar a transformar o envolvimento dos fãs em fontes de receita mais sustentáveis para músicos e promotores. Fundada na cidade de Hull, a POUC disponibiliza um conjunto de ferramentas digitais que permitem artistas e salas de concertos vender merchandising, receber donativos, gerir bilheteiras e recolher dados sobre o seu público, tudo através de uma ligação mais direta com os fãs. A plataforma foi criada por Gerard Topless, empreendedor na área tecnológica, e Gerard Gibbons, membro da direção da histórica sala de concertos de New Adelphi. O projeto surge num contexto de crescente pressão financeira sobre o setor da música independente, marcado pelo aumento dos custos operacionais das salas de espetáculo e pela dificuldade dos artistas em gerar rendimentos significativos através das plataformas de streaming. Uma das funcionalidades centrais da POUC é a utilização de códigos QR, que permitem aos fãs aceder rapidamente a informações sobre artistas e espaços culturais. Segundo os criadores, o objetivo é reforçar a sustentabilidade da música de base, apoiando as pessoas e os espaços que a mantêm viva. A iniciativa junta-se a um número crescente de projetos que procuram criar alternativas aos modelos tradicionais da indústria musical, privilegiando uma ligação mais próxima entre criadores, espaços culturais e comunidades de fãs.
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